Repousa sobre nós um peso. Repousa sobre nós, igreja, uma responsabilidade. Porque o que Deus está fazendo aqui essa noite é um renovo. É um renovo. Fala para quem está do seu lado, é um renovo. Diga para ele, Deus está trocando as suas vestes. Diga para ele, Deus está sarando as suas feridas. Diga para ele, porque o remédio está aqui essa noite. Diga para ele, a cura de Belém está aqui essa noite. Diga para ele, a cura do Pará está aqui essa noite. E se você

não posso deixar que o Senhor passe sem que o Senhor me perceba, Deus. Como aquela mulher do fluxo de sangue que ousou tocar em tuas vestes. Como Zaqueu que ousou subir numa árvore para te ver. Ah, Senhor, nessa hora eu quero...

quiser seguir a Jesus tem que morrer. Negue-se a si mesmo. Tome a sua cruz. Tome a sua cruz e siga Jesus. Não existe evangelho sem a cruz. Não existe vida cristã sem a cruz.

É tempo que Deus tem despertado e tem levantado homens e mulheres, jovens, crianças, para serem usados. Usados pelo Senhor Jesus nesse tempo, nessa geração.

0: Quantos apaixonados nós temos aqui? Levanta suas mãos para os céus e diga assim comigo: Senhor,
1: Senhor,
0: eu estou.

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Somente Tu és o Deus do impossível, Senhor. E não há outro além de Ti. O meu Deus é o Deus do impossível. Aquele que me sustenta, que me levanta. Oh, Senhor, venha em meu favor.

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Programa O Semeador para você nesta manhã de quarta-feira, trazendo para você uma mensagem maravilhosa para este dia, quando a luz da aurora já está brilhando. E como diz Provérbios capítulo 4 e verso 18, a luz da aurora vai brilhando, brilhando, brilhando, até brilho perfeito ao meio-dia. Programa O Semeador para você até as 8 horas e 30 minutos. E aqui com você, você vai ter uma programação toda especial, que começa com o Desperta Brasil, para você despertar, para orar, evangelizar, vigiar, estudar a Bíblia, trabalhar e esperar a volta de Jesus. Maranata, Maranata, parabéns, Senhor Jesus. Programa O Semeador, depois do Desperta Brasil, você vai ter as músicas regionais com os nossos cantores, tocadores, que estarão louvando o nome do Senhor Jesus aqui pela rádio Rumo ao Sertão, na cidade de Mossoró, o país de Mossoró. Programa O Semeador. Para você, você vai ter aqui, olha, as músicas para o seu enlevo espiritual. Você vai ter as músicas regionais, você vai ouvir aqui os nossos cantores e tocadores louvando o nome do Senhor Jesus, né? Você vai ouvir o modão de viola com o João Marcos e Maria Eduarda cantando, né? Só Jesus é o caminho. Depois você tem aí o Eliseu Eduardo, cantador de Deus, lá de Palmas Tocantins, cantando e louvando o nome do Senhor Jesus, com a música Eu Vou Para o Céu. Olha, depois você tem o Nelito Lima, cantando Estrada Fora, né? E ainda vai ter a Yara Maiara, cantando, né? Louvor de adoração a Deus, né? Ela vai puxar na sanfona, né? A música, vamos louvar, né? Aqui. E depois você tem a mensagem da Palavra de Deus com o pastor Arival Dias Gasmiro, pastor da Igreja Serena de Pinheiros, em São Paulo. Vai trazer uma mensagem para o seu coração. Aí tem as músicas gospel, com o pastor João Fernandes, louvando o nome do Senhor Jesus. Ele canta Hoje O Preço Foi Pago, né? Isso aí! E depois o Luiz de Carvalho cantando A Cada Passo. E vamos com a programação. Aí vem a participação dos irmãos, trazendo o seu bom dia. O pastor Emanuel Borges, da cidade de São José da Tapera, em Alagoas. Aí vai ter aí o presbítero Peter Valquetene, que hoje ele vai tanto trazer o bom dia, né, lá do Rio de Janeiro, mas ou lá dos Estados Unidos. Ele tirou esses dias aí para uma

0: Olga, né?
1: É isso aí. E você vai ter o presbítero Salles também, trazendo o seu bom dia aqui no Rio Grande do Norte, em Mossoró. Vai ter a meditação ou a devocional do pastor Marcos Dias para você, pastoreando no deserto, direto de Goiânia, no estado de Goiás. Aí vem aí também, né, a meditação do pastor Samuel Pinheiro e a reflexão do pastor Alomar Pereira, pastor aqui de Mossoró, da Assembleia de Deus. Bem, e aí você tem depois as notícias do jornal Avanço Missionário, com todas as notícias para você ficar por dentro de tudo, tudo, tudo que acontece no mundo gospel. E no final do programa, com o presbítero Peter Walker Tenney, do Rio de Janeiro, ou ele se está no Rio ou nos Estados Unidos, ele traz a oração da fé para formar a rede de oração, intercessão internacional, a oração da fé, para orar por três motivos. Os pedidos de oração que eu e você, na rede de oração, ora pelas pessoas, e depois pelo Brasil e pelo mundo. Mas vamos começar a nossa programação. Vamos começar a nossa programação com o Desperta Brasil. Alô, alô, alô, quem está chegando aqui agora no nosso programa aqui de hoje, pela manhã, o Irenberg, aqui de Mossoró, a irmã Ingrid Lopes Neumann, lá de Recife, a DCL Fortes da Forte, minha irmã, é isso aí. É, o Antônio Paulino também, de carteirinha, o Alberto Azevedo, nosso mecânico aqui da cidade de Mossoró, o Aldir Palmeira, lá de José da Penha, no Rio Grande do Norte, o Osiel Gonçalves aí conosco, o missionário Francisco Teixeira aí na cidade de Antônio Martins também, a Maria Lucineide também, de carteirinha, todos os dias, o pastor reverendo João Mário Carneiro de Brasília também, todos os dias conosco aqui de carteirinha, a irmã Rízia aí da cidade de Governador São Rosado, também conosco, no presbítero Carlos de Amorim, ele e seu grupo aqui conosco nesta manhã, ouvindo a rádio Rumo ao Sertão, né? E vamos aí com música para você, Desperta Brasil, para você despertar, para orar, evangelizar, vigiar, estudar a Bíblia, trabalhar e esperar a volta de Jesus. Maranata, Maranata, ora vem, Senhor Jesus!

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programa O Semeador, chegando a hora certa para você, 6 horas e 21 minutos. Vamos repetir a hora, 6 horas e 21 minutos aqui na cidade de Mossoró, o país de Mossoró. 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E vamos agora com músicas regional, né? Quero oferecer aí as músicas para você, olha, para Claudemir Esté aí no sul do Brasil e também seu filhinho aí, né, o Natan. Olha, manda música aí para o Raimundo Moura lá em Salvador, na Bahia, na escuta do nosso programa aqui pela rádio Rumo ao Sertão, né? É, Albeniza Santos também conosco, né? Adeilto Santos Souza, o Sidney Sueli em Itaboraí, o Antônio Andrade, pastor aí em Recife, Pernambuco, né? O José Romeu, pastor José Romeu lá em Natal, Rio Grande do Norte, na escuta do nosso programa para você nesta manhã. E mandamos músicas aí para a irmã Ingrid Lopes Neumann. Ingrid Lopes Neumann, que está conosco aqui na nossa programação para você, né? Vai aí também para Wittenberg, né? Conosco nesta manhã aqui pela Rádio No Sertão, né? E com a irmã Jezaís Vilela lá em Pernambuco, na nosso irmão ligados conosco na nossa programação. Então vamos aí com música, vamos lá, 3, 4 músicas regionais para você. A primeira música você vai ouvir aí é o Modão de Viola com Só Jesus é o Caminho, João Marcos e Maria Eduardo, Elis Eduardo de Palmas Tocantins, o Cantador de Deus cantando Eu Vou Para o Céu, Estrada Fora, canta o Nelito Lima lá de Garanhuns, no estado de Pernambuco, e a cantoriara Maiara cantando Vamos Louvar. 4 louvores regional para você pela Rádio Rumo ao Sertão.

Programa O Seriador para você. E vamos com a hora certa em Mossoró, são 6 horas e 40 minutos. Vamos repetir a hora, 6 horas e 40 minutos na cidade de Mossoró, o país de Mossoró. Programa O Seriador para você.

programa O Semeador aqui pela Rádio Moçatá. E chegou a hora da mensagem da Palavra de Deus com o reverendo Arival Dias Gasmiro. E ele traz uma mensagem para o seu coração nesta manhã. E ele vai falar sobre a profecia. Ele vai falar sobre a profecia de Isaías. Vamos ouvir aí o que o pastor Arival vai falar, né? Tá bom? Ah, ok. Então, vamos ouvir a mensagem de paz com o pastor Arival Dias Gasmiro, pastor da Igreja Presbiteriana de Pinheiros, em São Paulo.

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1: E com vocês o pastor Arival Dias Gasmiro, com a mensagem, a profecia de Isaías. Vamos ouvir aí o reverendo Arival Dias Gasmiro com a mensagem da palavra de Deus para o seu coração.
2: Abra sua Bíblia, Isaías capítulo 1. Quem gosta de estudar livro da Bíblia aqui? Eu tenho a mania de morar no livro. Então eu escolho um livro e fico morando ali um mês, dois meses, até eu compreender a mensagem do livro. E eu estou morando em Isaías. Primeira vez que eu li, principalmente esse capítulo 1, eu fiquei zangado. Falei, mas Deus está pegando pesado demais aqui, esculhambando a gente. Nós vamos ler esse capítulo aí, para você entender. Eu vou fazer uma introdução e vamos analisar esse primeiro capítulo, pelo menos parte desse primeiro capítulo. Diz assim: visão de Isaías, filho de Amós, que ele teve a respeito de Judá e Jerusalém nos dias de Uzias, Jotão, Acaz, Ezequias, rei de Judá. Ouvi, ó céus, e dá ouvidos, ó terra, porque o Senhor é quem fala. Criei filhos e os engrandeci, mas eles estão revoltados contra mim. O boi conhece o seu possuidor e o jumento o dono da sua manjedoura, mas Israel não tem conhecimento, o meu povo não entende. Ai desta nação pecaminosa, povo carregado de iniquidade, raça de malignos, filhos corruptores, abandonaram o Senhor, blasfemaram do santo de Israel, voltaram para trás. Porque a vez de ainda ser feridos, vistos que continuais em rebeldia? Toda a cabeça está doente, todo o coração enfermo, desde a planta do pé até a cabeça, não há nele coisa sã, senão feridas, contusões e chagas inflamadas, umas e outras não espremidas, nem atadas, nem amolecidas com óleo. A vossa terra está assolada, as vossas cidades consumidas pelo fogo, a vossa lavoura, os estranhos devoram em vossa presença, e a terra se acha devastada como numa subversão de estranhos. A filha de Sião é deixada como choça na vinha, como palhoça no pepinal, como cidade sitiada. Se o Senhor dos Exércitos não nos tivesse deixado alguns sobreviventes, já nos teríamos tornado como Sodoma e semelhantes a Gomorra. Ouvi a palavra do Senhor, vós príncipes de Sodoma, prestai ouvidos à lei do nosso Deus, vós povo de Gomorra. De que me serve a mim a multidão de vossos sacrifícios, diz o Senhor? Estou farto dos holocaustos de carneiro, da gordura de animais cevados, e não me agrado do sangue de novilhos, nem de cordeiros, nem de bodes. Quando vindes para comparecer perante mim, quem vos requereu o só pisardes os meus atos? Não continueis a trazer ofertas vãs? O incenso é para mim abominação, e também as festas da lua nova, os sábados e a convocação das congregações. Não posso suportar iniquidade associada ao ajuntamento solene. As vossas festas da lua nova e as vossas solenidades, a minha alma as aborrece, já me são pesadas, estou cansado de as sofrer. Porque quando estendeis as mãos, escondo de vós os olhos. Sim, quando multiplicai as vossas orações, não as ouço, porque as vossas mãos estão cheias de sangue. Lavai-vos, purificai-vos, tirai a maldade dos vossos atos de diante dos meus olhos. Cessai de fazer o mal, aprendei a fazer o bem, atendei à justiça, repreendei ao opressor, defendei o direito do órfão, pleiteai a causa das viúvas. Juntos, versos 18 a 20, vamos lá? Vinde, pois, arrazoemos, diz o Senhor, ainda que os vossos pecados sejam como a escarlata, eles se tornarão brancos como a neve, ainda que sejam vermelhos como o carmesim, se tornarão como a lã. Se quiserdes e me ouvirdes, comerei o melhor dessa terra. Mas se o recusardes e fordes rebeldes, sereis devorados à espada, porque a boca do Senhor o diz. Amém. Meus prezados irmãos, o livro do profeta Isaías é uma das peças literárias do Antigo Testamento mais importante, mais rica no seu estilo literário e no seu conteúdo. Quando visitamos lá em Jerusalém, o Museu de Jerusalém, nós temos lá o texto completo em hebraico do livro de Isaías, que foi achado lá em Qumran. E o texto completo do profeta Isaías é o mesmo texto que bate com esse que nós estamos lendo aqui nessa manhã. Isaías poderia ser chamado o Evangelho segundo Isaías. Nele nós temos as profecias messiânicas. Ele é um dos livros mais citados no Novo Testamento para provar que Jesus era o Messias. Quando Jesus em Nazaré começa o seu ministério, ele lê o texto de Isaías capítulo 61 e diz: neste momento se cumpre esta escritura. Estudando o livro de Isaías é interessante, porque Isaías é uma Bíblia em miniatura. A Bíblia tem 66 livros. O livro do profeta Isaías tem 66 livros. O Antigo Testamento, 39 livros. A primeira parte de Isaías, capítulo 1 até o capítulo 39, é como se fosse o Antigo Testamento. Revela o julgamento de Deus, o pecado do povo. Mas no capítulo 40 até o capítulo 66, é impressionante porque são 27 livros, ou 27 capítulos, que de uma certa forma resume o ensino do Novo Testamento. Dá um pulinho lá, por favor, em Isaías capítulo 40. Como é que essa segunda parte de Isaías começa? Começa justamente com a profecia sobre João Batista. Como é que o Novo Testamento começa? O ministério de João Batista. Veja aí, ele começa: consolai, consolai o meu povo, diz o vosso Deus. Então, se até o capítulo 39 tem um juízo, o julgamento de Deus, a partir do capítulo 40 até o 66, o consolo de Deus. E é tão impressionante, porque Isaías, capítulo 65 e 66, encerram este livro com os novos céus e nova terra, como Apocalipse, capítulo 21 e 22. Vamos para o versículo primeiro. Três perguntas que o jornalista faz. Lê o primeiro aí, vamos ler juntos? O que que diz aí? Visão de Isaías, filho de Amós, que ele teve a respeito de Judá e Jerusalém nos dias de Uzias, Jotão, Acás e Ezequias, rei de Judá. Primeira pergunta: o que é isso? O que é o livro de Isaías? O livro de Isaías diz aí: visão de Isaías. O que significa isso? Por que que não diz visões de Isaías? Por que diz visão de Isaías? Porque o livro é uma antologia profética. É como se no final da sua vida Isaías reunisse todas as profecias que ele profetizou e as visões que ele teve, e numa capacidade de síntese ele reúne no poder do Espírito Santo o conteúdo desse livro. Por que que é visão? Porque a profecia e a palavra de Deus tem que trazer coisas novas para nós. Nós não podemos viver no mundo natural. E é Isaías que ele vai descortinar aqui o futuro glorioso da igreja. Ele começa falando sobre julgamento, sobre juízo, mas depois ele vai mostrar o Messias, o reino do Messias, o consolo de Israel, o amor inexplicável de Deus pela sua igreja. Mas é interessante, porque visão no singular, revela que esse livro é uma antologia do seu ministério. Mas quem? Visão de Isaías. Quem é Isaías? Isaías é filho de Amós. Você conhece, não? Filho de Amós. E aí você vai procurar saber quem é esse Amós, você não descobre. Você vai encontrar referências na tradição rabínica que Amós, ele era irmão do rei Amazias. E significa que Isaías, ele era da família real. Ele era primo do rei Ezequias. E é tão interessante a gente observar isso, porque Isaías, ele se diferencia de todos os escritos proféticos pela sua beleza literária, pela sua linguagem, pelas suas figuras e principalmente pela sua mensagem. Isaías, filho de Amós, que era irmão do rei Amazias, ele era um profeta, mas era membro da família real. Quando? O que? A visão. Quem? Isaías. Quando? Período de 4 reis. Quais são os reis aí? Uzias, Jotão, Acás e Ezequias, reis de Judá. Então, provavelmente aqui a informação que está sendo dada no texto é que o ministério de Isaías começa no ano 740 e vai terminar lá depois de Ezequias. E quem foi que reinou no lugar de Ezequias? O filho dele, a tranqueira chamada Manassés. E foi Manassés que cerrou Jeremias ao meio, assassinou o profeta. Informação importante para você ou não? Deu um trabalho para pesquisar, vocês ficam com essa cara aí. Estou tentando me superar. Mas, irmãos, você sabe o que é mais bonito? É a mensagem desse livro. O nome Isaías significa Deus salva. Deus salva. Deus salva. Aí você vai ler o livro de Isaías todinho. E você vai Deus dizendo: fora de mim não há salvação. Eu sou o teu redentor, eu sou o teu salvador. Mas o que me impressiona é que Isaías, que significa Deus que salva, o Deus salvador, ele salva o pecador, o imprestável. Porque o filho do homem veio buscar e salvar o que se havia perdido. Jesus é o salvador, Jesus é o redentor. Jesus é o centro dessa mensagem do profeta. Mas, irmãos, o capítulo 1 é uma síntese da mensagem do livro. Porque antes, preste atenção, antes de Deus nos salvar, Ele precisa nos convencer de que somos pecadores. Vocês estão entendendo? Ninguém pode ser salvo sem primeiro estar quebrantado, convicto de que ele não presta, que ele não consegue salvar a si mesmo, que a salvação vem do Senhor. Então Deus agora vai colocar um espelho e mostrar para Israel, e mostrar para mim e para você o que nós somos. E é tão interessante, porque ele começa no versículo 2, chamando, convocando os céus: dá ouvidos, ó terra, porque é o Senhor quem fala. Então preste atenção, não importa o que os outros pensam de você, você tem que se preocupar é com aquilo que Deus pensa de você, o que Deus vê em você, a avaliação que Deus tem da sua pessoa. Porque nós, nossa autoavaliação é top. Principalmente essa geração atual de crentes narcisistas. Irmãos, a igreja está cheia de gente que precisa de conversão, de novo nascimento. Pastores, oficiais, líderes, que precisam se converter, precisam de regeneração. Por isso que Isaías, Deus começa esse livro já dando um choque na gente. E é tão interessante, porque a partir do versículo 3 até o versículo 15, Deus vai revelar quem nós somos. E veja aí que ele começa no versículo 2. O Senhor é quem fala. Diz assim: criei filhos e os engrandeci, mas eles estão o quê? Revoltados contra mim. Já viu isso? Deus nos criou, Deus nos exaltou, mas nós vivemos revoltados contra Deus. E a revolta contra Deus é pecado. E quais são as consequências que o pecado traz para mim e para você como crentes, como povo de Deus? Primeiro, o pecado emburrece. Você se torna um jumento. Sabia disso? Veja o que, que ele diz aí no versículo 3, lê comigo o que, que diz. O boi e o jumento, dono da sua, mas Israel não tem conhecimento, o meu povo não. Veja, ele diz: o pecado nos transforma em seres piores do que os seres irracionais, porque o boi e o jumento ainda volta para o seu dono, conhece o seu dono, mas nós não temos entendimento. O meu povo é destruído porque lhe falta o quê? Entendimento espiritual, compreensão espiritual. Mas no versículo 4, ele vai mostrar que o pecado também só traz atraso na nossa vida. Veja no capítulo, no versículo 4: ai dessa nação pecaminosa, povo carregado de iniquidade, raça de malignos, filhos corruptores, abandonaram o Senhor, blasfemaram do Santo Israel, voltaram para trás. Então o pecado atrasa, o pecado põe para trás, a fé põe para frente, a santidade põe para frente, mas o pecado amarra e puxa para trás. Versos 5 e 6: o pecado emburrece, o pecado leva para trás, o pecado adoece, é uma doença. Versos de 5 a 6, você vai observar aí, porque há vez de ainda ser feridos, visto que continuais em rebeldia. Toda a cabeça está doente e todo o coração enfermo, desde a planta do pé até a cabeça, não há nele coisa sã. Irmãos, se nós não olharmos para nós à luz da palavra de Deus, todo o nosso autoexame será errado. Quantos pecados existem na minha vida, na sua vida, na vida da igreja, que precisam ser tratados? Pecados que estão aí acolhidos, pecados de estimação, pecados que a gente convive com eles e acha que não é pecado. Então Deus está dando uma chacoalhada na gente, né? Não fica zangado comigo não, tá? Foi Deus que me deu essa palavra aqui, porque eu me encontro aqui. É impactante. Ele fala que há pus em nós que precisa ser exprimido.

E nós precisamos entender que pecado na nossa vida e na vida da igreja só traz prejuízos espirituais. Prejuízo de relacionamento, prejuízo de contentamento, prejuízo de relacionamento uns com os outros, de comunhão com Deus. Mas veja lá, versículo 8 e 9. O pecado desfigura. Veja, o profeta, ele era de uma capacidade literária muito grande, porque ele vai usar três figuras: uma choça na vinha, uma palhoça no pepinal e uma cidade sitiada. O que significa isso? Significa que nós estamos completamente o quê? Desfigurados. Nós perdemos completamente a nossa identidade, aquilo que nós somos. Porque quando a gente vive no pecado, quando o pecado governa a nossa vida, nós não parecemos como filho de Deus. O pecado desfigura, tira a nossa identidade, nos descaracteriza. É isso que ele está dizendo. Mas os versos de 10 a 15, o profeta vai falar que nós somos tão sem vergonhas, nós somos pecadores insensíveis, é que nós recebemos toda essa descrição aqui, mas para compensar, a gente aumenta a quantidade de culto. Falei, quando eu li esse texto, falei, meu Deus, será que está certo? 5 cultos, Pinheiros? Culto todo dia. Mas veja, irmãos, eu me vejo aqui. Eu não sei se você se vê aqui. Mas Deus diz assim: ouvi a palavra do Senhor, vós príncipes de Sodoma, prestai ouvidos à lei do vosso Deus, vós povo de Gomorra. De que me serve a mim a multidão dos vossos sacrifícios? Veja, o que é que o povo fez? O povo vai lá e pega o código sacerdotal levítico e cumpre a risca. Guarda tudo, lua nova, sábado, faz sacrifício. Mas aquilo não era de coração. E eles poderiam até argumentar contra Deus, né? Dizendo assim para Deus: mas nós estamos te servindo, estamos servindo aqui, ó, cumprindo o manual presbiteriano, a confissão de fé, nós somos assim, assim, assim, assado, e com a vida toda suja. Eu falei: meu Deus, como é que eu vou para Pinheiros hoje? Ainda tenho que pregar. Como é que eu vou? Como é que eu vou comparecer diante do meu Deus? Porque ele vai nos dar uma aula de adoração. Veja no versículo 12: quando vindes para comparecer perante mim. Você saiu de casa hoje, você veio para aqui, você está comparecendo perante o Deus Altíssimo, no dia dele, que ele estabeleceu como culto. E ele está dizendo: não adianta comparecer perante mim com louvorzão, com banda, com negócio caprichado, com terno e gravata. Não adianta. Não adianta. Veja que Deus usa aqui, Deus está com náusea. Ele diz no versículo 11: estou farto dos holocaustos de carneiro, estou farto. Depois ele diz: quando vindes para comparecer perante mim, quem vos requereu só pisar nos meus atos? Quando vindes, não continueis a trazer ofertas vãs. Sabe o que significa oferta vã? É aquela que é inútil, é aquela que foi feita por Caim. Porque Deus, antes de aceitar a nossa oferta, ele precisa nos aceitar primeiro. Ele tem que se agradar de nós primeiro, para que se agrade da nossa oferta, do nosso louvor, da nossa oração. O culto precisa ser agradável a Deus. Mas para o culto ser agradável a Deus, o culto daquele que está oferecendo tem que ser agradável às olhos de Deus. Estou pegando pesado? Não, né?

É só para despertar no domingo logo cedo. Mas depois de pegar assim o espelho, dizer, ou fazer uma ultrassonografia, ou sei lá, uma, mostra, pô, você está assim, cara. Vocês são isso aqui. Mas o que me impressiona é o amor de Deus. Ele diz, vocês estão assim, mas vocês precisam se quebrantar. Eu quero salvar vocês, eu quero abençoar vocês. Vocês são preciosos aos meus olhos. E ele vai colocar um convite, um convite a partir do versículo 16. Vamos ler lá? Lavai-vos, purificai-vos, tirai a maldade de vossos, de diante dos meus, cessai de fazer o quê? Preste atenção. Lavai-vos, purificai-vos e tirai a maldade dos vossos atos de diante de mim. Meus irmãos, nós vivemos sobre um Big Brother celestial. Tudo que você faz fora da igreja, antes de vir para o culto, Deus sabe tudo. Então é Ele que está ordenando aqui. Ele está dizendo, faz o seguinte: lava primeiro, purifica primeiro, tira isso de diante de mim. De que adianta você vir aqui adorar no domingo, se você é um péssimo patrão, se você oprime os seus funcionários, se você trata mal e oprime a faxineira da sua casa? Que culto Deus vai receber de você aqui no domingo? É isso que ele está dizendo. E é tão interessante. Lê comigo a última parte do versículo 16 e, do versículo, e a primeira parte do versículo 17. Ele diz assim: cessai de fazer o mal, aprendei a fazer o bem. Irmãos, isso é arrependimento, isso é santificação. Aquele que roubava, não rouba mais, passa a trabalhar. Aquele que mentia, não mente mais, passa a falar a verdade. Muda, muda de vida, muda de atitude. E é tão interessante que aí vem o versículo 18. Agora veja, interessante aqui. Deus diz assim: vinde, está convidando a mim e a você nessa manhã. Vinde, pois, e o quê? Arrazoemos. Veja que o pecado nos embrutece, nos emburrece. Mas quando nós voltamos para Deus, a nossa razão o quê? Ela volta. Porque o princípio da sabedoria qual é? O temor a Deus. Deus está dizendo assim: olha, vocês estão assim, vocês não podem resolver o problema de vocês, mas vamos bater um papo, vamos arrazoar, conversar de forma inteligente. E eu acho isso tão bonito, porque o arrependimento, meus amados irmãos, começa na mente. Depois vai para o coração, você chora o seu pecado. Depois vai para a sua volição, a sua vontade. Mas tudo começa. O nosso Deus é inteligente. E Ele está usando argumentos inteligentes que o pecado embrutece. Mas Ele quer nos abençoar. Ele quer nos abençoar. E a mensagem de Isaías vai ser essa, do princípio ao fim. Eu sou o Deus que salva pecadores como você e como a mim. Ele é o Deus, fora dele não há salvação. Ele é o único Redentor de Israel. E aí ele vai: vim depois e arrazoemos, diz o Senhor. Olha a humildade de Deus, olha a condescendência de Deus. Vamos raciocinar sobre isso, vamos pensar sobre isso, vamos avaliar essa situação. Ele convida e Ele promete. Ele diz: ainda que os vossos pecados sejam como a escarlata, eles se tornaram brancos como a neve. Ainda que sejam vermelhos como o carmesim, se tornarão como a
O pecado não é preto, tá? Qual é a cor do pecado? Hein? Vermelho. Vermelho. Por isso que você tem que torcer pro Palmeiras, que é verde e branco. Onde tem vermelho, tem pecado. Escarlata. São Paulo, nem se fala. Foi América do Rio? Pronto, Amequinha. O que, que ele está colocando aqui? Sabe o que, que ele está usando essas figuras? O profeta era da família real. E a faixa que os príncipes, os reis, as autoridades usavam, eram vermelhas, como escarlate. Aquilo servia como adorno para a roupa, para a veste real. Sabe o que ele está dizendo aqui? Eu quero que vocês se dispam dessa roupa e eu quero vestir vocês com a justiça de Cristo. Porque o que Jesus, o que Deus está falando aqui, é que o sangue de Jesus nos purifica de todo o pecado. Se confessarmos os nossos pecados, Ele é fiel e justo para nos perdoar e nos purificar. Não somente perdoa, mas purifica, limpa, lava. E é tão bonito isso. Porque Ele põe a responsabilidade em mim e você, como povo dEle. Ele diz, se quiserdes, e me ouvirdes, me deres ouvido, comereis o melhor dessa terra. Eu vim para que tenhais vida e vida em abundância. Mas se recusardes, e for de rebelde, sereis devorados da espada, porque a boca do Senhor o disse. E se a boca do Senhor foi quem disse, a coisa vai acontecer. Porque Deus não é homem para que minta, nem filho do homem para que se arrependa. Então hoje pela manhã, começando o mês de julho, nós precisamos tratar do pecado da nossa vida, na vida da igreja. Eu não sei, só conheço a sua fachada aqui, você também só conhece a minha fachada, né? E nem sempre aquilo que parece é, mas Deus vê o coração. E Deus está chamando aqui cada um de nós para que a gente trate do pecado da nossa vida. Porque Ele não só mostra a doença, Ele é o remédio. Se Ele mostrasse, não curasse, mas eu quero perdoar vocês, purificar vocês, quero mudar a sorte de vocês.

Meus prezados irmãos, vamos abrir a palavra de Deus na carta aos Hebreus, capítulo 11. Todos nós conhecemos esse capítulo, é um capítulo famoso, porque se lá em Hollywood tem

Obrigado, pastor Arival Dias Gasimiro, por essa mensagem aí, por essa lição maravilhosa. Ele levantou aqui na mensagem, ele levantou a Bíblia toda, ele levantou o protótipo da Bíblia, que é o livro de Isaías, né? Tão bem pesquisado, as pessoas, né? Porque parece uma providência, né? Todos os passos do livro de Isaías são os passos da Bíblia toda. É que bênção, né? É algo maravilhoso, né? Ele, pastor Ival, dividiu tudo, né? Dividiu o Antigo Testamento e o Novo Testamento com os 66 livros do livro de Apocalipse, ou melhor, de Isaías, né? E mostrou tudo do Antigo e tudo do Novo e a visão, a focalização do livro de Isaías. O livro de Isaías, como ele disse mesmo, é o livro que tem mais profecias, é o maior profeta. Demais, né, não? E, pô, ele é da linhagem de Israel, ele é da linhagem da bênção, né? Ele nasceu, como ele mesmo disse, o pastor Ival, da família de Amazias, que foi rei aí, povo de Deus, né? Amazias eram primos, né, das tribos, né? Pois é, isso é muito importante, né? Como isso é importante a gente estudar a Bíblia, a palavra de Deus para o nosso coração, né? É isso aí, né? A gente fica feliz. A gente fica muito feliz com a palavra de Deus, né? E ainda, né? Isaías é descendente da tribo de Judá, né? Pois é, pastor Ival. Que riqueza, pastor. Eita coisa boa. O livro de Isaías, um livrão, né? Tem o começo e o fim, tudo pautado na Bíblia Sagrada. Valeu, pastor Ival. Que Deus te abençoe, né? Isso aí. E a gente fica feliz, né? Como é importante, né? A gente vê tudo isso aí, né? E aquela conexão, né, da tribo de Judá com a tribo de Benjamim, né? Que traz aí essas figuras maravilhosas para nós. Como é importante a Bíblia, né? Estuda a Bíblia, estuda. Obrigado, pastor. Olha, mensagem como essa eu vou passar o dia remoendo. É ali várias vezes esse livro de Isaías, e é um dos livros que eu tenho ansiedade de fazer uma devocional nele todinho, como tô pensando em Daniel. Olha, que Deus abençoe. Assim que terminar o Torá, eu vou começar nesses livrões aí da Bíblia. Como é gostoso estudar a palavra, mergulhar e conhecer. Tu já pensou se os crentes dedicassem mais à leitura da Bíblia, né, dedicassem mais à evangelização, ao invés das Copas do Mundo, de ter time, de gostar de campeonatos, de, sei lá, de política. Não, é política para quem é político, né? Tem um crente que é político, então, meu filho, vá para a carreira de político, né? O crente começou de água, fazendo, ajudando o povo, lendo cestas básicas, trabalhando, esse é um político, né? E nem quer ser presbítero para discutir as leis ali, só que depois ele se torna presbítero, né? Para conhecer as leis. É muito importante. Muito importante. É a mensagem maravilhosa do pastor Arival, né? Deus o abençoe, pastor Arival, pela riqueza de informações que ele traz. Programa O Semeador para você!

Programa 11 Medor, chegando a hora certa, vamos lá? São 7 horas e 22 minutos. Vamos repetir a hora? 7 horas e 22 minutos. Olha, eu vou ter aqui no meu programa, mais na frente, controlista, né? Eu esqueço de aumentar o microfone, esqueço de aumentar a música, ou diminuir. É, e agora, depois que completei 7 sets, né? Aí a gente começa, eu venho dali no meio de caminho, vou abrir o computador para entrar no arquivo e tal. Aí quando eu abro o computador aqui, entram todos os arquivos, o que é que eu estou fazendo aqui? Já não sei mais o que é que estou fazendo. Eita, como eu preciso de assessores, mas vamos orar, Deus vai mandar um bocado. Olha, Deus abençoe a todos vocês, né? Que maravilha, né? E chegando agora as músicas do pastor João Fernandes e do cantor Luiz de Carvalho, né? O João Fernandes, o preço foi pago, né? Preço de sangue, né? Luiz de Carvalho, cada passo, eu amo essa música linda. Ok, Rizia, vou na programação nova, vai ter um esquema. Você pede a sua música, pois, mas vai ser só uma, né? Pede a música e a gente atende aqui pelo nosso programa, que vai ser programa com a IPPTV, com a TV Uma Sertão e com o programa Auxiliador, né? Vai ser tudo ao vivo, né? Vai ser. Ok, Rizia Smith, minha ouvinte desde há muitos anos. Olha aí, filha do meu querido filho, pastor Laia, na Assembleia de Deus de Caraúba. Manda música aí para o Salles aqui na cidade de Mossoró. É isso aí, Jesaías Vilela conosco. Olha, essa daqui é forte, né? Veja aí, Dilce LN Fortes. Ela está sempre aqui no nosso programa, né? Ingrid Lopes Noima, o reverendo Wilson lá em Caraúbas, né? E o Grande do Norte. Também conosco, Rosemilson Silva, corretor. Meu querido Alberto Azevedo, da Igreja de Cristo, mecânico. Olha aí, o Marcos Pereira, alô, xará. É isso aí, Deus te abençoe, né? E como é bom, né? Estava na escuta. O Aldir Palmeira, lá na cidade de José da Penha, o Uziel Gonçalves. Quando tem o Uziel e o Oziel, um com U e outro com O, né? Pois é. Edilson Paiva aqui em Mossoró, o missionário Francisco Pereira, lá na cidade de Antônio Martins, o William Medeiros, missionário, lá em Guaporé, né? Maria Luzineide também, de carteirinha, Ângela Maria de Souza aqui de Mossoró, de carteirinha, irmã do presbítero Josafá. Olha, Deusdete de Souza, reverendo Deusdete, lá na cidade de Limoeiro do Norte, Alexandre e sua equipe aí, do seu grupo. Também o presbítero Carlos Murinho, também o seu grupo aqui conosco na nossa programação para você nesta manhã. Vamos lá com música, dois louvores. São muitas pessoas, né? Vamos ouvir. Depois a gente oferece mais, tá? O pastor João Fernando canta Preço de Sangue. Depois Luiz de Carvalho canta Cada Passo. Dois louvores para você.

0: Programa O Senador, vamos para a hora certa em Mossoró, são 7 horas e 35 minutos, 7 horas e 35 minutos. E agora, chegando a participação dos irmãos, trazendo o seu bom dia, a devocional, a meditação e a reflexão. E vamos começar, né, com o reverendo Emmanuel Borges, da cidade de São José da Tapera, e ele traz a sua o seu bom dia de hoje aqui para todos nossos queridos e amados ouvintes aqui pela rádio Rumo ao Sertão, né? E vamos aí com o pastor Emmanuel Borges trazendo o seu bom dia no nosso programa. Bom dia, pastor Emmanuel, aqui, aí na cidade da Lagoana.
1: Bom dia a todos os ouvintes do programa O Semeador. Que a graça do Senhor seja sobre todos vocês neste dia. Eu sou o pastor Emmanuel Borges e hoje eu quero compartilhar com vocês o texto da palavra do Senhor que se encontra em Mateus, capítulo 6, versículo 25, que diz: Por isso vos digo, não andeis ansiosos pela vossa vida, quanto ao que há de comer ou beber, nem pelo vosso corpo, quanto ao que haveis de vestir. Não é a vida mais do que o alimento, e o corpo mais do que as vestes? Meus amados irmãos, o Senhor nos convida, em dias difíceis, a confiar em Deus. No Sermão do Monte, ele fala para que nós possamos observar os pássaros do céu. Ele diz: observai as aves dos céus, não semeiam, não colhem, não juntam em celeiro, contudo, vosso Pai Celeste as sustenta. Porventura, não valeis vós mais do que as aves dos céus? Que maravilha ouvirmos isso, essa palavra. Isso não é um convite, meus amados, para ter uma vida ociosa, sem nenhuma atividade, mas para confiarmos na providência de Deus para a nossa vida. Confiarmos nele, que ele vai prover para a vida daqueles que confiam no Senhor. Quando a nossa mente for tomada, meus amados irmãos, por preocupações com relação à saúde, com relação ao nosso estado financeiro, nossos filhos e qualquer outra coisa, meus amados, possamos pensar no Senhor, nas promessas de Deus para nós. Ele nos convida a descansarmos naquele que prometeu estar conosco até o final. São dele as palavras: de maneira nenhuma te deixarei, nunca, jamais te abandonarei. Confiar no Senhor, meus amados irmãos, faz com que descansemos nele e passemos a depender nossa vida nele. Por isso, trazemos descansar no Senhor e assim desfrutarmos da sua presença maravilhosa na sua vida. Que Deus nos abençoe e nos dê um bom dia.

0: Obrigado, pastor Manuel Borges, na cidade de São José da Tapera, em Alagoas, né? E agora chegando o presbítero Salles, trazendo o seu bom dia no nosso programa. Bom dia, Salles!
1: Bom dia, pastor Marcos. Bom dia, ouvintes do programa O Semeador. Aqui quem fala é o presbítero Salles. Me congrego na Igreja Presbiteriana Nova Betânia, aqui em Mossoró, Rio Grande do Norte. Quero deixar o texto para a meditação dos amados ouvintes do programa O Semeador na Rádio Rumo ao Sertão nessa manhã. O tema escolhido de hoje é cura interior. Estarei lendo no livro do profeta Isaías, capítulo 61, verso 1, que diz: O Espírito do Senhor Deus está sobre mim, porque o Senhor me ungiu para pregar boas novas aos quebrantados, enviou-me a curar os quebrantados de coração, a proclamar libertação aos cativos e a pôr em liberdade os algemados. Queridos ouvintes, Isaías anunciou a vinda daquele que traria cura para os feridos, aqui no capítulo 61. Depois que Jesus leu esta profecia na sinagoga, disse: Hoje se cumpriu as escrituras que vocês acabaram de ouvir. Conferimos isso em Lucas capítulo 4, verso 21. Jesus veio para nos salvar da ira de Deus. Você precisa de cura interior? Volte-se para Jesus. Ele lhe dará veste de louvores em vez de espírito angustiado. É só nele crer. Isaías 61, 3. Hashtag sou de Cristo, nosso supremo sumo sacerdote. Queridos, essa nossa meditação na palavra de Deus hoje, ela mostra que quem tem um encontro com Cristo viverá uma realidade gloriosa, diferente das dificuldades aqui. Veja o que diz o verso 3 de Isaías 61. Ele continua e diz: E a pôr sobre os que em Sião estão de luto uma coroa em vez de cinza, óleo de alegria em vez de pranto, vestes de louvor em vez de espírito angustiado, a fim de que se chamem carvalho de justiça, plantados pelo Senhor para a sua glória. Queridos, João diz em Apocalipse que Deus mesmo nos enxugará dos olhos todas as lágrimas, naquele dia quando estivermos para sempre na sua presença. Basta receber Jesus como Senhor e Salvador. Tenham, pois, todos um bom dia, na graça e na paz de nosso Senhor e Salvador Jesus Cristo. Ele que é o nosso único, supremo, sumo sacerdote.
0: Obrigado. Obrigado, meu amado presbítero Salles. E agora, chegando o pastor Marcos Nais, diretamente de Goiânia, no estado de Goiás, trazendo também aqui a sua devocional Pastoreando no Deserto. Vamos ouvir o pastor Marcos Nais, diretamente de Goiânia, no estado de Goiás.
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0: E com vocês, o pastor Marcos Nais. Olha a devocional de hoje. Pastoreando no Deserto, 24 de junho, né, de 2026, o perigo da religiosidade. Lucas 14, de 1 a 6. Vamos ouvir o pastor Marcos Nais.
3: Graça e paz a todos queridos e amados do Senhor. O devocional Pastoreando no Deserto tem como seguinte tema: o perigo da religiosidade. E o texto da nossa meditação está registrado em Lucas capítulo 14, verso 1 ao verso 6, que diz: Aconteceu que ao entrar ele num sábado na casa de um dos principais fariseus para comer pão, eis que o estavam observando. Ora, diante dele se achava um homem hidrópico, Então Jesus, dirigindo-se aos intérpretes da lei e aos fariseus, perguntou-lhes: é ou não lícito curar no sábado? Eles, porém, nada disseram, e tomando-o, o curou e o despediu. A seguir, lhe perguntou: qual de vós, se o filho ou o boi cair num poço, não tirará logo, mesmo em dia de sábado? A isto, nada puderam responder. Amém. Queridos, um dos perigos da religiosidade, que é um acostumar-se com o sagrado, que é uma acomodação da nossa vida com Deus, um dos grandes perigos é a gente perder de vista a importância do ser humano. Aquele que apenas está preocupado com a sua religiosidade, ele se preocupa com o vestuário, ele se preocupa com as coisas, ele se preocupa com as regras e perde de vista por quem Cristo morreu, que são pessoas. O texto que nós acabamos de ler mostra um pouco dessa religiosidade. A Bíblia fala que Jesus estava num lugar extremamente, um lugar diferente do habitual. Ele estava comendo pão na casa de fariseus. E a Bíblia fala que naquele lugar, esses fariseus que o tempo todo estavam no encalço de Jesus, tentando encontrar motivos para o apedrejar, observavam atentamente o que Jesus fazia, o que Jesus falava, não com a intenção de aprender alguma coisa, mas a intenção de acusar Jesus. Jesus, queridos, no seu auge do seu ministério público, ele chamava a atenção das pessoas porque a sua fala, o seu ensino, era um ensino que produzia vida, que trazia graça na vida das pessoas que o ouviram. Mas, de repente, naquele lugar, apareceu uma pessoa, queridos, que possivelmente não fora convidada pelos fariseus, não fazia parte do círculo de amigos, né, íntimo daqueles fariseus, por conta daquele almoço naquele dia de sábado. E esse homem tinha um problema sério de saúde. A Bíblia fala que ele retinha líquidos no corpo, possivelmente um problema renal ou alguma outra coisa semelhante. O fato é que ele sofria com aquele líquido que trazia dor e incômodo ao seu corpo. Ele era um homem inchado. E a Bíblia fala que Jesus o nota, chama ele, e naquele momento, queridos, ele faz uma pergunta para aqueles fariseus. E a pergunta está registrada no verso 3. É ou não lícito curar no sábado? Queridos, Jesus já tinha dito em outro texto que é lícito fazer o bem nesse dia. E constantemente Jesus realizava milagres nesse dia. E a pergunta, será que Jesus queria chamar atenção, queria ser do contra? Não. Jesus estava nos sábados, nas sinagogas, e as pessoas iam lá para ouvir o mestre. E ali aconteciam. Ele notava, por exemplo, a mulher que estava encurvada há 18 anos. Apareceu na sinagoga, Jesus liberta aquela mulher de um espírito demoníaco, diz o texto. E novamente esse homem. E Jesus faz o quê? Faz a pergunta. Porque os fariseus o tempo todo estavam no encalço de Jesus. As coisas aconteciam, Jesus fazia o bem nesse dia, aliás, em todos os dias. E eles sempre estavam ali, colocando dificuldades, colocando Jesus em situação de constrangimento, mas o Senhor sempre, com a sua sabedoria, saía daquelas situações. E agora ele pergunta escancaradamente: é lícito? Só que, queridos, a Bíblia fala que eles não disseram nada. Como disse um grande amigo, o silêncio de Jesus foi ensurdecedor. Eles não conseguiram responder nada, argumentar nada. Por quê? Porque eles sabiam qual que era o propósito de Jesus. Sabe, queridos, aquela ovelha, aquele servo, aquele homem com esse problema, era uma ovelha. Uma ovelha do grande rebanho do Senhor. Que aqueles pastores, né, intitulados aqui como fariseus, intérpretes da lei, não estavam cuidando, aliás, eles não se preocupavam com essa ovelha machucada. Mas a Bíblia fala que Jesus cura aquele homem e despede ele. Olha, você pode ir para sua casa. E logo a seguir o texto diz que Jesus faz uma segunda pergunta. Bem, Se vocês tiverem um filho ou um boi que caia num poço, vocês não vão tirar ele nesse dia de sábado? Queridos, novamente eles não conseguem responder. Sabe por quê? Porque eles se preocupavam consigo mesmo, com as suas coisas. E Jesus mostra aqui que inclusive animais para esses homens tinham mais importância do que pessoas. Nos nossos dias não é diferente. As pessoas, infelizmente, perderam há muito tempo o seu valor. As pessoas são valorizadas pelo que elas têm, não pelo que elas são. E aqui esse texto escancara essa ideia. Mas, querido, Jesus, na contramão, ele nos ensina. Ele nos ensina o quê? Mesmo em lugares diferentes do comum, Jesus, ele teve um comportamento que o marcou, que marcou a sua história. Foi o amor ao próximo. Independente de ser quem fosse se apresentar diante de Jesus, Jesus recebia com toda a humildade e atendia às necessidades que havia. Sabe para quê? Para mostrar o valor do ser humano. Quando João fala que Jesus amou, que Deus amou o mundo de tal maneira que deu seu Filho unigênito, o mundo ali se refere a pessoas. Deixa eu te falar uma coisa importante nessa manhã. Lá na cruz do Calvário, Jesus morreu, não foi por gado, por ovelhas, por casa, mas não. Ele morreu por pessoas. Morreu no meu lugar, no seu lugar, para que eu e você tivéssemos vida e vida em abundância. Queridos, a religiosidade tem matado pessoas, tem matado igrejas, mas na contramão, Jesus nos ensina a buscarmos a Ele, a amar ao Senhor sobre todas as coisas e também ao nosso próximo como a nós mesmos. E Jesus fez isso na prática. Que Deus nos ajude e a seguirmos o mesmo exemplo. Vamos orar? Pai, obrigado pela mensagem do Senhor, pelo ensino maravilhoso do Senhor. Não permita, Senhor, que a gente caia no vazio da religiosidade, no comodismo. Desperta-nos, ó Deus, como igreja do Senhor, para que vivamos a vida do Senhor, a vida de Cristo. Ó Senhor, aquilo que o Senhor quer que nós vivamos. Abençoa o Teu povo e sustenta o Teu povo com Sua graça. Nós oramos em nome de Jesus. Amém. Queridos, eu sou o pastor Marcos Naz, da Igreja Presbiteriana Canaã. E essa foi mais uma meditação com o propósito de trazer edificação às nossas almas. Temos todos um bom dia, passados na presença de Cristo Jesus. Amém.
0: Obrigado, pastor Marcos Naz, diretamente de Goiânia, no estado de Goiás, trazendo para você aqui mais uma devocional pastoreando no deserto. E vamos continuar aqui com a nossa programação para você aqui pela Rádio Rumo ao Sertão. E agora nós vamos trazer mais uma participação aqui no nosso programa. O pastor Samuel não mandou. E também vamos ouvir aqui o pastor Elomar Pereira. Também não mandou a sua reflexão de hoje, né? Tá bom? Eu quero agradecer aos irmãos que participaram. E aqui nós vamos dar continuidade à nossa programação para você pela Rádio Rumo ao Sertão, na cidade de Mossoró, o país de Mossoró, aqui pela Rádio Rumo ao Sertão.

Programa O Sem Medo, chegando agora a hora certa para você. Olha, são 7 horas e 55 minutos e agora chegando música no nosso programa para você aqui pela rádio Rumo ao Sertão, na cidade de Mossoró, o país de Mossoró. E vamos ouvir louvores de adoração a Deus com nossos cantores e tocadores aqui pela rádio Rumo ao Sertão. Vamos aí oferecer agora esse louvor para os nossos ouvintes, né? Vamos lá. E vamos aí com música para você aí no programa. Na nossa programação para o seu coração, aqui pela rádio Rumo ao Sertão, na cidade de Mossoró, o país de Mossoró. Programa O Semeador para você, aqui pela rádio Rumo ao Sertão, na cidade de Mossoró, o país de Mossoró. A grande viagem, né? Vamos ouvir a grande viagem, né? Aqui no programa O Semeador, agora para você, pela rádio Rumo ao Sertão. E depois ouviremos mais louvores aqui para você no nosso programa. Quero oferecer a quem está conosco aí. Alô, Ritza. Alô, Rícia Smith. Aí, olha. Ok, minha irmã, estaremos orando aqui no nosso programa, tá bom? É isso aí. Vamos em, com a programação de hoje para você, né? Na nossa programação para o seu coração nesta manhã, né? Quero oferecer aí a você que está ligado conosco aí na nossa programação de hoje aqui para você. E mando para a nossa querida irmã Rícia Smith, aí em Governador de Cerrado, o José Diniz, lá em Cuiabá, né? Lá em Cuiabá, né? Na escuta do nosso programa. Lembrando aqui de Mossoró, Jesaías Vilela, no estado de Pernambuco, lá em Garanhuns, né? Olha, minha querida Ingrid Lopes Nova, eu quero vê-la em agosto, lá na primeira de Recife. Olha, a irmã Ingrid, aí conosco em Recife, Pernambuco, Zacarias Batista, o Reverendo Zé Wilson, o grupo do Esdras conosco, a irmã Rosa Saron Ribeiro Silva, também conosco na nossa programação. Alberto Azevedo, também conosco na nossa programação. O Marcos Pereira, aí conosco. Assunção Henrique, esposa do pastor Giovanni, em Caraúbas. Mando aí para o Francisco Teixeira, nosso missionário lá em Antônio Martins, no Rio Grande do Norte. Reverendo Amaro Carneiro, lá na cidade de Brasília. O grupo do presbítero Arnaldo Carlos de Amorim, também era ouvindo aí a nossa programação para você nesta manhã. Antônio Joyce Joinha, aí em Açu, na nossa programação aqui para você. O pastor Elon Torres, aqui na cidade de Mossoró. O reverendo Pio Borges, aí em Recife, Pernambuco, é o pastor da terceira idade no Brasil, né? Isso aí. Também conosco, olha, Ângela Araújo, Agnaldo Jardim, o Jaro Francisco Ribeiro, aí em Goiás, na escuta do nosso programa, o Valdeir Esporte. Também minha prima Vera Murim, aí na cidade de Paraú. Olha, também mando música aí para você na escuta do programa, desde cedinho. O Raimundo Moura, em Salvador, desde cedo. O reverendo João Fernandes, que já cantou no programa. O missionário José Esmelindo, nas Minas Gerais. O meu querido Adilson Vieira, presbítero, aí em
Brasília, na Igreja Presbiteriana de Brasília, né? Aí conosco na nossa programação. Meu querido Alceu Moreira da Silva, presbítero aí em São José do Rio Preto, em São Paulo, né? É isso aí, como eu ia dizendo aqui, o Adilson Vieira lá de Brasília, onde eu estive lá, hóspede da sua casa, pregando a igreja de Brasília, né? Que bênção, né? Deus seja louvado. É, Alcino Mendes também conosco na nossa programação, né? O Jadson Cunha aí em Garanhuns, no estado de Pernambuco. Cadê, né? A meditação dele de pão quente, o povo já me cobra aqui no nosso programa. É isso aí, né? Que Deus abençoe o pastor Jadson Cunha na nossa programação de hoje aqui para você. Manda também para o pastor Edmilson Assis Marinho, aí na cidade de Fortaleza, na nossa programação para você aqui pela rádio Rumo ao Sertão. Pastor Gladstone aí na cidade de do Espírito Santo. Estava vendo que Cid Caldas lá no Mackenzie, lá o presidente do Mackenzie, né? Olha aí, também conosco aí na nossa programação. Vamos lá com música, Adriano Lara aí em Natal, presbítero aí na cidade de Natal, né? Também Jailson Queiroz aqui na cidade de Mossoró, também conosco na nossa programação, né? É isso aí. Também Adriano Costa conosco aí na nossa programação para você aqui pela rádio.

0: Programa UCB do para você, né? Chegando agora a hora das notícias do jornal Avanço Missionário para você. Aqui tivemos um probleminha aqui, né? De controlista, né? Não colocou a música no ponto, né? Ficou aí sem música, né? Pois é, estamos precisando de um controlista. Bem, e vamos aí com a nossa notícia no jornal Avanço Missionário para você pela rádio Rumo ao Sertão.
1: 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E vamos para as notícias do projeto Rumo ao Sertão e as notícias do Brasil do mundo.

Chegando agora as notícias do jornal Avanço Missionário, para você ficar por dentro de tudo que acontece no mundo gospel aqui pela rádio Rumo ao Sertão, na cidade de Mossoró, o país de Mossoró. Programa O Semeador, para você pela rádio Rumo ao Sertão, na cidade de Mossoró, o país de Mossoró. Programa O Semeador, para você. E vamos com as notícias do jornal Avanço Missionário. Jornal Avanço Missionário, ano 29. Jornal Eletrônico Diário, número 1804, 24 de junho de 2026. 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E vamos para o editorial. A ação de Deus na vida de Paulo, que repreendeu com cegueira o Elimas, o mago, que foi usado pelo inimigo para fazer maldades e constranger o procônsul Sérgio Paulo e obstáculos ao Evangelho. E vamos para os quatro primeiros cartazes. Calendário de 2026. O calendário de 2026, hoje 24 de junho de 2026. A mão do Senhor está contra você, contra o mago Elimas. Atos capítulo 3, versos de 1 a 12, né? O passo a passo do dom do evangelista, ser um evangelista, é o passo a passo. E mais cartazes falando sobre o recado de Deus. Vamos para as manchetes das notícias internacionais. Leiam e vejam tudo no site www.radiomossertão.com.br. Da fonte Guia-me. Líderes evangélicos soam o alarme com a revogação de proteção à liberdade da expressão religiosa no Canadá pelo projeto de lei C9. É importante você ler isso aí, né? É aí no nosso jornal Avanço Missionário, e também você lê no nosso site, né? Essas notícias muito importantes que vamos trazer aqui, tá certo? Então, vamos aí com mais notícias internacionais. Da fonte, Portas Abertas. Como vivem as viúvas cristãs afetadas pelo Boko Haram? Boko Haram é um grupo aí que sequestra adolescentes. É uma coisa triste, viu? Tá bom? Mais uma notícia, fonte Folha Gospel. China liberta 9 membros da Igreja Zion. Líderes seguem presos, né? E vamos para as notícias nacionais. Olha, o cartaz e os avanços que vão acontecer, né? Já fizemos o primeiro de Campo Grande. Vamos em agosto para o Piauí. E aí segue os avanços missionários, né? Limoeiro do Norte, no Ceará, culto de adoração a Deus na Igreja Presbiteriana, na direção do reverendo Eugênio Souza. Mais 5 cartazes. Conexão com Deus, toda segunda-feira, às 20 horas, na Igreja Santo Pinheiro. Também expondo a Escritura, toda segunda-feira, às 20 horas, na Primeira Igreja Presbiteriana de Recife. E mais 3 cartazes das participações dos irmãos no programa de rádio. O pastor Samuel Pinheiro, pastor Arival Dias Gasmiro
e o pastor Marcos Nais, trazendo a meditação, a mensagem e a devocional. E agora vamos para a página número 2. Na página número 2, na parte de cima, né, meditação de hoje, a nossa meditação, né, são edificados casa espiritual, em 1 Pedro 2, de 4 a 10. Sétima parte hoje, do meu livro, no prelo 1 e 2 Pedro. Na coluna esquerda, avanço missionário de Campo Grande, folhetagem, postagem número 3. Né? É um momento muito especial no avanço missionário da Igreja Serena de Campo Grande. Foram distribuídos nas ruas da cidade panfletos com a mensagem Jesus está voltando e folhetos sobre o amor de Deus. E mais notícias, olha, projeto Mocertão, avanço missionário. A presidente do projeto Mocertão, a irmã Marlene Silva de Morim, vem parabenizar a irmã Gracilene Costa, que representa a Federação de SAF do PBRS, e o projeto Rumo ao Sertão, que vem fazendo um trabalho muito especial com as crianças, como o Teatro de Fantoches. Que o bom Deus abençoe a amada irmã e parabéns. Vamos para a página número 3. Na página número 3, na parte de cima, nós temos evangelização. O nosso comentário no livro de Atos, né? Atos 15, verso 12. E toda a multidão silenciou, passando a ouvir Barnabé e Paulo, que contavam quantos sinais e prodígios Deus tinha feito por meio deles entre os gentios. Né? Pois é. Esse artigo é do nosso livro, né, no prelo, o livro no prelo, Atos dos Apóstolos, né? Que Deus esteja abençoando todos os nossos ouvintes, né, na escuta do nosso programa. Olha, na página número 3 ainda, na coluna direita, parte de cima, resumo das notícias gerais. Sobremesa de preguiçoso, rápido e fácil. Também não... Eu já vi falar, mas não conheço essa sobremesa aí de preguiçoso. Pois é. E é muito fácil de fazer. Lê a receita, está aqui no jornal. Olha aí. Segunda notícia. Segunda notícia, né? Rapaz, interessante, né? O WhatsApp. A gente não queria notícia, mas o sistema aqui não quer deixar. Pode um negócio desse? Eu quero ler, mas não pode. Escuta, estudo válido, tecnologia brasileira, inovadora na... Estou lendo aqui a prestação, monitorar pacientes neurocríticos em... UTIs. Como é que pode, né, rapaz? É um negócio sério, né? Na parte de baixo, o recado de Deus. À esquerda e à direita, o encontro de filhos dos missionários na primeira igreja presbiteriana de Recife. Aqui termina a obra.

Chegando agora a hora da oração, né? E vamos com o programa O Semeador para você pela rádio Rumo ao Sertão.

0: Programa do Semeador, chegando a hora da oração, mas vai formar a rede de oração e intercessão internacional. A oração da fé. Alô, Peter! Aí, não sei se está nos Estados Unidos, se está no Rio de Janeiro. Ele vai trazer agora a oração da fé aqui na Rádio Rumo Sertão, no programa O Semeador. E ele vai orar a oração da fé. Vamos primeiro formar a rede de oração, intercessão internacional, a oração da fé, para orar por três motivos: orar pelo o Brasil, orar pelas nações e orar pelas pessoas. Então, vamos formar a rede de oração, intercessão internacional. Alô, Rízia Smith, vamos orar. Enquanto eu oro, vocês aí vão orando pelos pedidos de vocês, tá bom? É isso aí. Vamos orar com os grupos que estão aí ligados conosco, Alexandre, também Conexão com Deus 3, olha, o José Diniz aí em Cuiabá, né? Chegando agora, né? O presbítero Pedro Barros, Delmiro aí, em São José do Belmonte. Vamos orar, você ora aí para os seus pedidos pessoais, né? E oramos aqui a oração geral. A irmã Jesaías Vilela, aí em Pernambuco, que vai orar conosco aqui e orando nos seus pedidos pessoais, agora que as pessoas pedem no seu privado. Olha, também com Adaí Santos, vamos orar com Adaí Santos também conosco no nosso programa. Josiel Gonçalves, vamos orar com meu querido reverendo Josiel Matos, Eunice Matos, que hoje às 14 horas vai ter o programa pelos campos do Brasil, pelos canais do YouTube e Facebook da Junta de Missões Nacionais. É só clicar aí que você já localiza. Vamos orar agora, José, olha, vamos orar com Maria Luzineide, o meu querido presbítero Josias Cessa, aí em Volta Redonda, onde estive várias vezes com ele. Olha, também vamos orar com todos os nossos irmãos estão ligados conosco, presbítero Arnô, Carlos de Amorim, seu grupo todo aí também, orando, o reverendo Giovanni Almeida, aí na cidade de Caraúbas. Vamos orar por Francinete Regina, aí em Apodi, orar pelo missionário Juscelio Gomes, lá fazendo um bom trabalho ali em Itaú, Rio Grande do Norte, também com Cid Caldas, aí, presidente do Mackenzie. Vamos orar com você. Olha, muita gente, não dá, são 300 pessoas, mais ou menos isso, né? Tá bom? E alô, Peter, mais uma vez, Peter, estou aguardando a sua ligação. Olha, ele vai trazer a oração da fé, ele vai trazer a oração para orar pelo Brasil, orar pelo mundo e orar pelas pessoas que nos pedem oração, né? Então, chegando já aí o Peter, ok, Peter, vamos aí para a oração da fé. Aí com o prefeito Peter Valquetene, mais uma vez participando do programa O Semeador. Vamos ouvir o prefeito Peter.
1: Bom dia, pastor Marcos, e bom dia a todos os ouvintes da Rádio Rumo ao Sertão. Quem fala aqui é o...
0: Ok, mais uma vez, Peter, você participando aqui conosco, né? Valeu, meu irmão. Vamos lá, com o seu bom dia.

0: Ouve as orações do seu povo e as responde conforme o seu querer. Então vamos orar. Nosso Deus, nosso querido Pai, diante de Ti nós nos colocamos, Pai. Sabemos que nós somos Teus filhos e Tu és o nosso Pai, nosso Pai Celestial, que nos ama com um amor muito além do que nós podemos imaginar. Pai, Te agradecemos pelas bênçãos recebidas, pelo Teu cuidado, pela Tua presença em todo o tempo. Queremos pedir, Senhor, que Tu contemples os enfermos, Pai, amigos, nossos familiares, pessoas que fazem parte do povo de Deus, e outros mais, né, que carecem de enfermidades em casa ou nos hospitais. Sabemos, Senhor, que Tu és o médico dos médicos e que além dos recursos da medicina, Tu operes com uma mão poderosa e sobrenatural. E assim nós colocamos isso diante de Ti, na certeza que Tu tens o poder para trazer cura. Acalme o coração dos enfermos, dos doentes. Dê sabedoria para os profissionais médicos que estão cuidando das pessoas. Potencialize o efeito de remédios, equipamentos e coisas de equipamentos, procedimentos. Que tudo, Senhor, coopere para a cura dessas pessoas. Sabemos que Tu podes fazer infinitamente mais do que tudo quanto pedimos ou pensamos, segundo o Teu poder que opera em nós. Pai, queremos orar pelas pessoas que estão com dificuldades financeiras, que estão desempregadas ou com dificuldades nos negócios. Pedimos, Senhor, que Tu possas abrir portas de oportunidade de trabalho, Pai. Que Tu possas desembaraçar os caminhos, Pai. Que Tu possas abrir oportunidades, Pai, para essas pessoas, para que eles consigam dar conta das suas contas e não ficam desamparados. Pai, oramos pelos enlutados, para aqueles que estão passando por tristeza, né, sentindo a saudade das pessoas que foram chamadas à Tua presença. Pedimos, Senhor, que Tu possas consolá-los com todo o coração, para que eles não sofram e por cada vez mais sintam de perto a Tua presença. Pai, por tudo que Tu já fizeste, por tudo que estás fazendo e por tudo que ainda farás, nós oramos e agradecemos em nome de Jesus. Amém.
1: Obrigado, Peter Valketene, aí diretamente orando conosco aqui, encerrando o nosso programa de hoje para você. Muito obrigado, Peter, sempre você tem sido muito disponível e tem participado conosco ao longo de muitos anos. Muito obrigado, Peter, tenha uma boa estada nos Estados Unidos e, se Deus quiser, você está voltando aqui para estar conosco aqui no nosso Brasilzão. É isso aí, Peter, muito, muito obrigado, né? E aqui chegamos ao final do nosso programa com a Oração da Fé, que estamos com você aí pela Rádio Rumo ao Sertão.
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1: Programa O Semeador chegando ao seu final. Muito obrigado a todos vocês. Desculpa aí algumas falhas aí que fizemos aqui, né? Uma é do piloto aqui e outra é realmente de equipamento. Tá bom? Que Deus abençoe vocês todos fiquem na graça e na paz do Senhor Jesus. Shalom, shalom, Adonai. Paz do Senhor. A rádio é 24 horas no ar. O meu programa é, por enquanto, de 6 às 8h30 da manhã. Fiquem todos na graça e na paz do Senhor Jesus.

Deus tem um chamado para cada um de nós, para viver a cada dia, rompendo em fé. Aleluia. Levanta tua voz conosco agora e canta, querido. Cada vez que a minha fé é provada, tu me dás a chance de crescer um pouco mais. Aleluia. Cante ao Senhor nesse momento.

Repousa sobre nós um peso. Repousa sobre nós, igreja, uma responsabilidade. Porque o que Deus está fazendo aqui essa noite é um renovo. É um renovo. Fala para quem está do seu lado, é um renovo. Diga para ele, Deus está trocando as suas vestes. Diga para ele, Deus está sarando as suas feridas. Diga para ele, porque o remédio está aqui essa noite. Diga para ele, a cura de Belém está aqui essa noite. Diga para ele, a cura do Pará está aqui essa noite.

Tu és o Deus que jamais falhou. Tu és o Deus que não pode mentir. Tu cumpriste as tuas promessas na vida de Abraão, de Isaac, de Jacó. E eu sei que o Senhor cumprirá também as tuas promessas na minha vida. Eu sei que os teus olhos estão em mim, Senhor.

podem passar os dias, podem passar os anos. Confia, meu amado, Ele trabalha para aqueles que nele esperam. Todas as palavras que Deus disse se cumpriram, e assim será na tua vida, meu querido. Mas quem sabe você não está vendo. Na verdade, você não precisa ver. O que você precisa é crer, porque Ele fará. Toda promessa passa pelo teste do tempo. Ele está provando o teu coração. Ele está forjando o teu caráter para que você desfrute.

Aleluya. Eu quero dedicar essa próxima música, essa adoração ao Senhor, a duas pessoas que foram inspiração para que ela brotasse no meu coração. Uma delas é Ana Paula, minha irmã, que clamou pelo milagre da vida dela. E o Isaac chegou. E a outra pessoa que está aqui essa noite, que Deus resgatou da morte, é o meu pai, Pastor Márcio Valadão. Cadê o papai? Pai, seu milagre chegou.

faz chover, Senhor. Derrama água sobre o sedento, Senhor. Rio sobre a terra seca, Senhor. Nós profetizamos a transformação de todo o deserto, toda a terra seca, toda a terra árida, num verdadeiro manancial para o louvor da tua glória, Senhor. Profetizamos o derramamento de uma água pura, de uma água limpa, sobre a tua igreja, sobre esta terra, sobre a nossa nação e sobre as demais nações, Senhor. Profetizamos um verdadeiro avivamento, algo genuíno, que seja uma obra do teu Espírito Santo, revelando as coisas mais íntimas do teu coração, Senhor, para o teu povo. Sim, faz chover, Senhor. Oh, faz chover, Senhor. Profetizamos também a transformação dessa cidade. Profetizamos a santificação dessa cidade, Senhor.

para proclamar as tuas virtudes, proclamar o teu poder, a tua autoridade para o Rio de Janeiro e para todo o Brasil, Senhor. Faz chover, Senhor. Faz chover sobre nós, Senhor. Faz chover sobre o teu povo, Senhor. E transforma radicalmente.

posso deixar que o Senhor passe sem que o Senhor me perceba, Deus. Como aquela mulher do fluxo de sangue que ousou tocar em tuas vestes. Como Zaqueu que ousou subir numa árvore para te ver. Ah, Senhor, nessa

0: Estamos aqui debaixo da palavra do Senhor. É melhor obedecer do que sacrificar.
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Deus, ao teu santo nome, Deus. Aleluia. Oh, glórias ao teu nome. Aplauda o nome do Senhor, aplauda o nome do Senhor.

0: Aleluya. Eu quero dedicar essa próxima música, essa adoração ao Senhor, a duas pessoas que foram inspiração para que ela brotasse no meu coração. Uma delas é Ana Paula, minha irmã, que clamou pelo milagre da vida dela e o Isaac chegou. E a outra pessoa que está aqui essa noite, que Deus resgatou da morte, é o meu pai, Pastor Márcio Valadão. Cadê o papai? Pai, seu milagre chegou, Pai.
1: E adoremos juntos ao Senhor.